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3: Es la temperatura, rarara. En Coquimbo hay 18 grados acá.
1: Snoop Dogg.
3: La temperatura, rarara.